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foi aprovada na reunião do Executivo da Câmara da Guarda a adjudicação de um concurso público de cerca de 3 milhões de euros para a alteração e ampliação de edifícios no Centro Histórico. Tem início hoje a festa de encerramento do evento Santos da Guarda. Trancoso vai regressar ao passado, a partir de hoje e durante o fim de semana, com a recriação das bodas reais de Dom Dinis e da Rainha Santa Isabel.

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Manhã de sexta-feira, 26 de junho, quanto à previsão do estado do tempo, podemos contar com um dia de céu muito nublado, tornando-se pouco nublado ou limpo a partir da tarde. Há a possibilidade de ocorrência de aguaceiros até ao final da tarde nas regiões do interior norte e centro. O vento vai superar fraco a moderado, está prevista uma pequena descida dos valores da temperatura mínima e subida da temperatura máxima. A máxima prevista hoje para a Guarda é de 26 graus, Viseu 25 e Castelo Branco 29 graus. A esta hora na Guarda os termómetros marcam 15 graus. 8 horas 36 minutos, avançamos para a informação neste Jornal da Manhã, na Rádio F.

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1: Foi aprovada na reunião do Executivo da Câmara da Guarda a adjudicação de um concurso público de cerca de 3 milhões de euros para a alteração e ampliação de edifícios no Centro Histórico. O Presidente do Município, Sérgio Costa, explicou que o financiamento desta intervenção é proveniente do PRR e reforçou a aposta na habitação na zona mais antiga da cidade. O objetivo é devolver dinâmica ao Centro Histórico da Guarda.
2: Mais uma aprovação, mais uma decisão de adjudicação do concurso público para habitação no Centro Histórico. Mais cerca de 3 milhões de euros. Se bem se recordam, algumas semanas atrás já tínhamos adjudicado outro concurso de montante similar, ou próximo disso, num total de cerca de 9 milhões de euros de investimento que nós prevemos fazer para os cerca de 62 fogos no nosso Centro Histórico, e hoje conseguimos mais essa notificação, financiamento pelo PRR, mas como bem sabemos o PRR já está a chegar ao fim, mas já há mais vida para o PRR, e certamente que o financiamento desta intervenção irá transitar para o Banco Europeu de Investimento, é isso que está previsto. Mas importa realçar que nós continuamos a dar cumprimento ao nosso programa eleitoral para revitalizar o Centro Histórico com serviços, com empresas, com associações, com habitação.
1: Foi aprovada na reunião do Executivo da Câmara da Guarda a adjudicação de um concurso público de cerca de 3 milhões de euros para alteração e ampliação de edifícios no Centro Histórico da Guarda. Trancoso vai regressar ao passado durante o fim de semana com a recriação das bodas reais de Dom Dinis e da Rainha Santa Isabel. A cidade prepara-se para reviver um dos momentos mais marcantes da história com o casamento real ocorrido em 1282. Segundo o Presidente da Câmara Municipal, Daniel Joana, a escolha de Trancoso para este enlace real representa uma página fundamental da história portuguesa que a autarquia faz questão de recriar anualmente. Para o autarca, celebrar Dom Dinis e a Rainha Santa Isabel é homenagear os monarcas de boa memória que deixaram marcas profundas na construção de um país moderno, com impactos visíveis na agricultura, no ordenamento do território, na ciência e na cultura. Daniel Joana destaca o orgulho da cidade em promover este evento, convidando todos a participar e a experienciar este sentido histórico.
3: Trancoso teve a boa fortuna de ser o lugar escolhido pelo rei Dom Dinis para celebrar as bodas com a Rainha Santa Isabel em 1282. É de facto uma página relevante da história portuguesa que se cruza mais uma vez com a história de Trancoso e que nós fazemos questão de recriar todos os anos. Acima de tudo, trata-se de um monarca, de uma rainha também, de boa memória para o país, alguém que teve um impacto tremendo naquilo que é depois a construção do Portugal, das bases para a construção do Portugal moderno, como sabemos, com impacto a nível da agricultura, do ordenamento do território, do povoamento, da ciência, da cultura. Todas essas marcas nos deixou Dom Dinis, que celebrou as suas bodas aqui, em Trancoso. E, portanto, nós temos muito orgulho em recriar todos os anos esse acontecimento, convidando todas as pessoas para poderem nele participar e viverem connosco esse sentimento.
1: A programação inclui muita arte, cultura e a realização de torneios a cavalo, proporcionando uma experiência imersiva da época. A novidade deste ano conta com uma feira do livro dedicada exclusivamente a esta temática, instalada numa tenda junto às portas del Rei. O momento alto é no domingo, com o cortejo das bodas reais, com a recriação do casamento de Dom Dinis com a Rainha Santa Isabel.
3: É um autêntico casamento real e, portanto, que tem uma série de preparativos. São os preparativos que acontecem durante a sexta-feira, o sábado e o domingo de manhã, com muita arte, muita cultura, muitos torneios a cavalo também, portanto, uma autêntica viagem ao imaginário medieval. Este ano também com uma novidade, que é a abertura de um espaço do livro histórico, uma feira do livro apenas dedicado aos livros históricos, que estará numa tenda junto às portas de El Rei, e que vão criar a ambiência certa para que depois, no domingo à tarde, a partir das 5:30, se dê esse cortejo das bodas reais, que termina com, precisamente, a recriação do casamento do rei, aqui em frente aos Passos de Conselho.
1: Para além do valor histórico, a recriação das bodas reais assume-se como um motor económico significativo nas empresas locais, nomeadamente nos setores do alojamento e restauração.
3: Um evento com um grande impacto na economia local, que tem impacto nas nossas empresas, no alojamento, na restauração, na cafetaria, mas que também que é importante para que possam retirar mais algum rendimento as nossas associações, que participam ativamente durante os 3 dias neste evento, porque é um evento muito atrativo. Não só porque é uma recriação histórica, e nós estamos num período em que as recriações históricas são muito apreciadas, mas acima de tudo porque esta recriação histórica acontece num cenário com um vasto património edificado precisamente nessa época, na época de Unisina. Trancoso tem 1,5 km de muralhas que foram mandadas construir precisamente pelo rei Dom Dinis e que ainda cá estão. Tem um castelo medieval, tem uma série de outros monumentos precisamente que vêm do século XIII ou anteriores e, portanto, toda a ambiência está criada em Trancoso para que uma recriação desta natureza tenha um impacto muito significativo.
1: Trancoso vai regressar ao passado já a partir de hoje e durante todo o fim de semana com a recriação das bodas reais de Dom Dinis e da Rainha Santa Isabel. Tem início hoje a festa de encerramento do evento Santos da Guarda. Termina esta festividade no domingo na Praça do Município e no Jardim José de Lemos com as habituais tasquinhas com caldo de grão, sardinhas assadas, artesanato, exposição das bonecas de cristal, animação musical e o desfile das marchas da Pova do Mileu, São Vicente, o Bairro da Luz, Sequeira e a marcha convidada de Belmonte. Cláudia Guedes, vereadora com o Pelouro da Cultura na Câmara da Guarda, realça o envolvimento dos bairros e associações nesta iniciativa.
4: De 26 a 28 de junho temos a festa de encerramento, que são os 3 dias que se concentram na Praça do Município e no Jardim José de Lemos, reunindo o melhor da gastronomia, do artesanato e também da animação musical. Em relação à gastronomia, nós temos 6 bairros participantes com tasquinhas de petiscos tradicionais. E na ementa temos o tradicional sardinha assada, o caldo verde, as carnes grelhadas e também o nosso incontornável caldo de grão à moda da Guarda. Temos a exposição das bonecas de cristal. Este ano vão participar 5 bairros na exposição das bonecas de cristal. Temos a Sequeira, temos a Luz, temos a Pova do Mileu, a Nossa Senhora de Fátima e o Torrão. Nas marchas populares temos as marchas da Pova do Mileu, São Vicente, Bairro da Luz e Sequeira e temos a participação especial de uma marcha convidada que este ano será a Marcha de Belmonte.
1: A animação de rua estará a cargo de 22 grupos musicais do concelho. O desfile das marchas está marcado para a noite de sábado.
4: Vamos ter animação musical. Os grupos são das coletividades do concelho, são 22 grupos participantes, incluindo grupos de bombos, concertinas, cavaquinhos, cantares de várias freguesias do nosso concelho. Nos espetáculos noturnos, no dia 26, 27 e 28, também teremos aqui algumas bandas e a salientar no dia 27 de junho o desfile das marchas populares dos bairros.
1: Durante os espetáculos da noite também há música para ver e apreciar.
4: No dia 26 nós temos aqui na Barreiros e a banda Anarquia. No dia 27, além dos desfiles das marchas populares, temos a banda KPM2. E no dia 28 de junho temos a banda Catedral Music. Tudo bandas aqui também relacionadas com o nosso concelho. E depois temos no dia 26 aqui na Barreiros, que é um artista mais nacional.
1: A feira de artesanato vai realizar-se no Jardim José de Lemos e conta com 35 expositores de produtos regionais, como refere a vereadora da Câmara da Guarda.
4: É uma ideia deste município nós defendermos sempre aquilo que é guardense, não é? O artesanato e as coletividades vêm nesse sentido e então a feira de artesanato, sim, vai acontecer aqui no Jardim José de Lemos, salientando tudo o que é produto e que é feito também através do artesanato aqui do nosso concelho. São 35 expositores que têm a ver com a gastronomia, mas não só, com os produtos locais e que, portanto, também é uma forma de promover, de dar a conhecer aos guardenses e a quem nos visita de fora aquilo que se faz por aqui.
1: Tem início hoje a festa de encerramento do evento Santos da Guarda, que termina no domingo, realiza-se na Praça do Município e no Jardim José de Lemos. 8 horas 46 minutos, ponto final neste jornal. A seguir, o ponto de vista com Honorato Rebalo.

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1: Esta quarta-feira ficou demonstrado objetivamente que PSD, CDS e Chega, e também a Iniciativa Liberal, são contrários à regionalização, com a reprovação das propostas políticas do Partido Comunista Português, com a implementação do que está constitucionalmente consagrado. Eu quero aproveitar esse aspecto para, digamos que, fazer um paralelismo com o Índice Sintético de Desenvolvimento Regional, que demonstra bem a assimetria entre o litoral e o interior, sobretudo em termos económicos. Na qualidade ambiental, nós continuamos a ter uma perspectiva positiva, mas o que importa aqui dizer é que o resultado do desempenho conjunto das dimensões da competitividade, coesão e qualidade ambiental é, mais uma vez, liderada pela Grande Lisboa, quando na nossa região, Beiras e Serra da Estrela, onde integram o conjunto dos municípios desde Almeida, a Salique da Beira, Figueira de Castelo Rodrigo, Fornos, a Gouveia, Guarda, Manteigas, Meda, Pinhel, Sabugal, Ceia e Trancoso, do Distrito da Guarda, e também os municípios de Belmonte, Covilhã, do Distrito de Castelo Branco. O que importa dizer é que se continuamos com o aspecto do desinvestimento, particularmente no entorno, basta ver a chamada bazuca, na altura designada por Primeiro-Ministro António Costa, o PRR, demonstra bem que os grandes projetos foram financiados a nível do litoral em detrimento do interior. E mais grave ainda, fruto da perspectiva da responsabilidade dos municípios em detrimento da responsabilidade do Poder Central, e aqui refirmo concretamente à delegação de competências nas áreas de funções sociais do Estado, particularmente a situação da educação, quando devíamos todos questionar se porventura a responsabilização que foram acometidas por parte dos municípios, em contraponto o PSD, que fez acordos com o PS, mas na perspectiva da regionalização, votou claramente contra a implementação da mesma. E se nesse aspecto quero salientar, as complementos fundamentais, segundo os dados do INE, determina o potencial de cada sub-região para bom desempenho em termos de recursos humanos, e aqui importa também, como atrás referia, as situações das infraestruturas físicas. E o que verificamos é que muitas infraestruturas públicas foram abandonadas há décadas, inclusive fruto de desinvestimento na manutenção. E um aspecto também medido pelos perfis educacional, profissional, empresarial e produtivo é que a eficácia na geração e atração de riqueza e capacidade demonstrada pelo tecido empresarial para competir no contexto internacional. Pois bem, é aqui nesse aspecto que vem a liça em termos das competências técnicas, profissionais e académicas entre os trabalhadores e os detentores das empresas, particularmente muitos empresários. É que há, efetivamente, uma diferença substantiva. Ou seja, os trabalhadores são mais qualificados que propriamente os empresários. Mas o que importa dizer, e aqui que é nessa dimensão que eu queria referir, é que se falamos muito em coesão territorial e social, é preciso não esquecer que essa está associada de grau de acesso da população a equipamentos e serviços básicos coletivos, particularmente no âmbito das políticas públicas. O que infelizmente somos confrontados é o definhamento de serviços públicos de proximidade, desde a educação com o encerramento de escolas de primeiro ciclo, que hoje verificamos que foi um erro estratégico no momento da fixação de pessoas no mundo rural, e hoje também somos confrontados com os novos modelos neoliberais de gestão integrada no âmbito do Serviço de Saúde, que é o encerramento do conjunto das extensões de saúde a nível das aldeias. Pois bem, porventura, quando nós temos dificuldades na área da habitação e também nas questões da comunicação, refiro-me a caso concreto dos transportes, a inexistência de uma rede de transportes públicos, leva a que o salário, baixos salários, porque cada vez mais há um conjunto de trabalhadores que oferece apenas e só o salário mínimo nacional, e se porventura não tenha havido o aumento do salário mínimo nacional, muitas famílias, pois, ainda estavam mais pobres. E, em contraponto, verificamos, mais uma vez, o folhetim em termos das políticas sociais e no combate à pobreza. É que, estruturalmente, quer o PS, quer o PSD, e quando alguns vociferam que os populistas do Chega pretendem, digamos que, tomar medidas políticas de aniquilar a acessibilidade às prestações sociais não contributivas, importa dizer claramente que, além do Chega, também o PS e o PSD têm responsabilidades acrescidas porque, porventura, não cautelaram substantivamente medidas de coesão social, porque o atrás referia a coesão territorial, e importa a dimensão da coesão social, esta infelizmente está consagrada em princípios constitucionalmente no âmbito de direitos, liberdades e garantias. No entanto, o conjunto de medidas legislativas avulso compromete particularmente a distribuição da riqueza e particularmente por quem a produz. E nesse aspecto, o que somos confrontados mais uma vez com os dados do Instituto Nacional de Estatística é que as assimetrias, as desigualdades têm-se aprofundado no âmbito do território, e mais grave é que continuamos a empobrecer. Estamos no âmbito da tabela em 12º lugar, com índice de 96,61. É momento de reflexão quando, na Assembleia da República, a esmagadora dos deputados votou contra a regionalização.
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4: Manhã de sexta-feira, vamos agora conhecer a previsão do estado do tempo. Para o dia de hoje, podemos contar com um dia de céu em geral muito nublado, tornando-se gradualmente pouco nublado a partir da tarde. O vento vai soprar fraco a moderado. Está prevista uma pequena descida da temperatura mínima e subida da máxima. A máxima prevista hoje para a cidade da Guarda é de 26 graus. E a esta hora, os termómetros na cidade da Guarda registam 17. 10h34, avançamos para a informação nesta síntese a meio da manhã na Rádio F.

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1: Mais uma vez, bom dia. Foi aprovada na reunião do Executivo da Câmara da Guarda a adjudicação de um concurso público de cerca de 3 milhões de euros para a alteração e ampliação de edifícios no centro histórico. O presidente do município, Sérgio Costa, explicou que o financiamento desta intervenção é proveniente do PRR e reforçou a aposta na habitação na zona mais antiga da cidade. O objetivo é devolver a dinâmica ao centro histórico.
2: Mais uma aprovação, mais uma decisão de adjudicação do concurso público para habitação no centro histórico. Mais cerca de 3 milhões de euros. Se bem se recordam, algumas semanas atrás já tínhamos adjudicado outro concurso de montante similar, ou próximo disso, num total de cerca de 9 milhões de euros de investimento que nós prevemos fazer para os cerca de 62 fogos no nosso centro histórico, e hoje conseguimos mais essa adjudicação. Financiamento pelo PRR, mas como bem sabemos o PRR já está a chegar ao fim, mas já há mais vida para o PRR, e certamente que o financiamento desta intervenção irá transitar para o Banco Europeu de Investimento, é isso que está previsto. Mas importa realçar que nós continuamos a dar cumprimento ao nosso programa eleitoral para revitalizar o centro histórico com serviços, com empresas, com associações, com habitação.
1: Foi aprovada na reunião do Executivo da Câmara da Guarda a adjudicação de um concurso público de cerca de 3 milhões de euros para a alteração e ampliação de edifícios do centro histórico. Trancoso vai regressar ao passado durante o fim de semana com a recriação das bodas reais de Dom Dinis e da Rainha Santa Isabel. Daniel Joana, presidente da Câmara Municipal de Trancoso, destaca o orgulho da cidade em promover este evento, convidando todos a participar e a experienciar este sentimento histórico que se vive nesta cidade durante o fim de semana.
3: Trancoso teve a boa fortuna de ser o lugar escolhido pelo rei Dom Dinis para celebrar as bodas com a Rainha Santa Isabel em 1282. É de facto uma página relevante da história portuguesa que se cruza mais uma vez com a história de Trancoso e que nós fazemos questão de recriar todos os anos. Acima de tudo, trata-se de um monarca e de uma rainha também de boa memória para o país, alguém que teve um impacto tremendo naquilo que é depois a construção do Portugal, das bases para a construção do Portugal moderno, como sabemos, com impacto a nível da agricultura, do ordenamento do território, do povoamento, da ciência, da cultura. Todas essas marcas nos deixou Dom Dinis, que celebrou as suas bodas aqui, em Trancoso. E, portanto, nós temos muito orgulho em recriar todos os anos esse acontecimento, convidando todas as pessoas para poderem nele participar e viverem connosco esse sentimento.
1: A programação prevê muita atividade, com um momento alto a realizar-se no domingo, com o cortejo das bodas reais e a recriação do casamento de Dom Dinis com a Rainha Santa Isabel.
3: É um autêntico casamento real e, portanto, que tem uma série de preparativos. São os preparativos que acontecem durante a sexta-feira, o sábado e o domingo de manhã, com muita arte, muita cultura, muitos torneios a cavalo também, portanto uma autêntica viagem ao imaginário medieval. Este ano também com uma novidade, que é a abertura de um espaço do livro histórico, uma feira do livro apenas dedicado aos livros históricos, que estará numa tenda junto às portas de El Rei, e que vão criar a ambiência certa para que depois, no domingo à tarde, a partir das 5:30, se dê esse cortejo das bodas reais, que termina com, precisamente, a recriação do casamento do rei, aqui em frente aos Passos do Conselho.
1: Para além do valor histórico, esta iniciativa tem uma importância significativa para a economia local.
3: Um evento com um grande impacto na economia local, que tem impacto nas nossas empresas, no alojamento, na restauração, na cafetaria, mas que também que é importante para que possam retirar mais algum rendimento as nossas associações que participam ativamente durante os 3 dias neste evento, porque é um evento muito atrativo. não só porque é uma recriação histórica, e nós estamos num período em que as recriações históricas são muito apreciadas, mas acima de tudo porque esta recriação histórica acontece num cenário com um vasto património edificado precisamente nessa época, na época dionisina. Trancoso tem 1,5 km de muralhas que foram mandadas construir precisamente pelo rei Dom Dinis e que ainda cá estão. Tem um castelo medieval, tem uma série de outros monumentos precisamente que vêm do século XIII ou anteriores e, portanto, toda a ambiência está criada em Trancoso para que uma recriação desta natureza tenha um impacto muito significativo.
1: Trancoso vai regressar ao passado durante o fim de semana com a recriação das bodas reais de Dom Dinis e a Rainha Santa Isabel. 10h40, ponto final nesta síntese informativa na Rádio F. A informação regressa quando for 12:30, aqui em 105.8.

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ter início hoje a festa de encerramento dos Santos da Guarda. Foi aprovada na reunião do Executivo da Câmara da Guarda a adjudicação de um concurso público de cerca de 3 milhões de euros para a alteração e ampliação de edifícios no Centro Histórico. Trancoso vai regressar ao passado durante este fim de semana com a recriação das bodas reais de Dom Dinis e da Rainha Santa Isabel.

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sexta-feira, dia 26 de junho, o Instituto Português do Mar e da Atmosfera prevê para hoje um dia com céu em geral muito nublado, tornando-se pouco nublado ou limpo, em especial na região sul, a partir da tarde. Aguaceiros mais prováveis no norte e centro até ao final da tarde. Há a possibilidade de ocorrência de trovoada no interior norte e centro, também durante a tarde, e o vento vai soprar fraco a moderado. Pode contar com pequena descida dos valores da temperatura mínima no norte e centro e subida da temperatura máxima no interior norte e centro e também na região sul. Temperaturas máximas previstas para hoje, 26 graus para a Guarda, 25 para Viseu e 29 para Castelo Branco. 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

0: Boa tarde. Foi aprovada na reunião do Executivo da Câmara da Guarda a adjudicação de um concurso público de cerca de 3 milhões de euros para a alteração e ampliação de edifícios no Centro Histórico. O Presidente do Município da Guarda, Sérgio Costa, explicou que o financiamento desta intervenção é proveniente do PRR e reforçou a aposta na habitação na zona mais antiga da cidade. O objetivo é devolver dinâmica ao Centro Histórico.
1: Mais uma aprovação, mais uma decisão de adjudicação do concurso público para habitação no Centro Histórico. Mais cerca de 3 milhões de euros. Se bem se recordam, algumas semanas atrás já tínhamos adjudicado outro concurso de montante similar, ou próximo disso, num total de cerca de 9 milhões de euros de investimento que nós prevemos fazer para os cerca de 62 fogos no nosso Centro Histórico, e hoje conseguimos mais essa adjudicação. Financiamento pelo PRR, mas como bem sabemos o PRR já está a chegar ao fim, mas já há mais vida para o PRR, e certamente que o financiamento desta intervenção irá transitar para o Banco Europeu de Investimento, é isso que está previsto. Mas importa realçar que nós continuamos a dar cumprimento ao nosso programa eleitoral para revitalizar o Centro Histórico com serviços, com empresas, com associações, com habitação.
0: Foi aprovada na reunião do Executivo da Câmara da Guarda a adjudicação de um concurso público de cerca de 3 milhões de euros para a alteração e ampliação de edifícios no Centro Histórico. Trancoso vai regressar ao passado durante o fim de semana com a recriação das bodas reais de Dom Dinis e da Rainha Santa Isabel. A cidade prepara-se para reviver um dos momentos mais marcantes da sua história com o casamento real ocorrido em 1282. Segundo o presidente da Câmara Municipal de Trancoso, Daniel Joana, a escolha para este enlace real representa uma página fundamental da história portuguesa que a autarquia faz questão de recriar anualmente. Para o autarca, celebrar Dom Dinis e a Rainha Santa Isabel é homenagear monarcas de boa memória que deixaram marcas profundas na construção do Portugal moderno, com impactos visíveis na agricultura, no ordenamento do território, na ciência e na cultura. Daniel Joana destaca o orgulho da cidade em promover este evento, convidando todos a participar e a experienciar este sentimento histórico.
2: Trancoso teve a boa fortuna de ser o lugar escolhido pelo rei Dom Dinis para celebrar as bodas com a Rainha Santa Isabel em 1282. É de facto uma página relevante da história portuguesa que se cruza mais uma vez com a história de Trancoso e que nós fazemos questão de recriar todos os anos. Acima de tudo, trata-se de um monarca e de uma rainha também de boa memória para o país, alguém que teve um impacto tremendo naquilo que é depois a construção do Portugal, das bases para a construção do Portugal moderno, como sabemos, com impacto a nível da agricultura, do ordenamento do território, do povoamento, da ciência, da cultura. Todas essas marcas nos deixou Dom Dinis, que celebrou as suas bodas aqui, em Trancoso. E, portanto, nós temos muito orgulho em recriar todos os anos esse acontecimento, convidando todas as pessoas para poderem nele participar e viverem connosco esse sentimento.
0: A programação inclui muita arte, cultura e a realização de torneios a cavalo, proporcionando uma experiência imersiva na época. A novidade deste ano conta com uma feira do livro dedicada exclusivamente a esta temática, instalada numa tenda junto às portas del Rei. O momento alto é no domingo, com o cortejo das bodas reais, com a recriação do casamento de Dom Dinis com a Rainha Santa Isabel.
2: É um autêntico casamento real e, portanto, que tem uma série de preparativos. São os preparativos que acontecem durante a sexta-feira, o sábado e o domingo de manhã, com muita arte, muita cultura, muitos torneios a cavalo também. Portanto, uma autêntica viagem ao imaginário medieval. Este ano também com uma novidade, que é a abertura de um espaço do livro histórico, uma feira do livro apenas dedicado aos livros históricos, que estará numa tenda junto às portas de El Rei, e que vão criar a ambiência certa para que depois, no domingo à tarde, a partir das 5:30, se dê esse cortejo das bodas reais, que termina com, precisamente, a recriação do casamento do rei, aqui em frente aos passos de concelho.
0: Para além do valor histórico, a recriação das bodas reais assume-se como um motor económico significativo nas empresas locais, nomeadamente nos setores do alojamento e restauração.
2: Um evento com um grande impacto na economia local, que tem impacto nas nossas empresas, no alojamento, na restauração, na cafetaria, mas que também que é importante para que possam retirar mais algum rendimento as nossas associações, que participam ativamente durante os 3 dias neste evento, porque é um evento muito atrativo. Não só porque é uma recriação histórica, e nós estamos num período em que as recriações históricas são muito apreciadas, mas acima de tudo porque esta recriação histórica acontece num cenário com um vasto património edificado precisamente nessa época, na época de Unisina. Trancoso tem 1,5 km de muralhas que foram mandadas construir precisamente pelo rei Dom Dinis e que ainda cá estão. Tem um castelo medieval, tem uma série de outros monumentos precisamente que vêm do século XIII ou anteriores e, portanto, toda a ambiência está criada em Trancoso para que uma recriação desta natureza tenha um impacto muito significativo.
0: Trancoso vai regressar ao passado durante este fim de semana com a recriação das bodas reais de Dom Dinis e da Rainha Santa Isabel. Tem início hoje a festa de encerramento dos Santos da Guarda, o evento que termina no domingo realiza-se na Praça do Município e no Jardim José de Lemos, com as habituais tasquinhas, com o caldo de grão e as sardinhas assadas, artesanato, exposição das bonecas de cristal, animação musical e o desfile das marchas da Póvoa do Mileu, São Vicente, Bairro da Luz, Queira e a marcha convidada de Belmonte. Cláudia Guedes, vereadora com o Pelour da Cultura na Câmara da Guarda, realça o envolvimento dos bairros e associações nesta iniciativa.
3: De 26 a 28 de junho temos a festa de encerramento, que são os 3 dias que se concentram na Praça do Município e no Jardim José de Lemos, reunindo o melhor da gastronomia, do artesanato e também da animação musical. Em relação à gastronomia, nós temos 6 bairros participantes com tasquinhas de petiscos tradicionais e na ementa temos o tradicional sardinha assada, o caldo verde, as carnes grelhadas e também o nosso incontornável caldo de grão à moda da Guarda. Temos a exposição das bonecas de cristal, este ano vão participar 5 bairros. Na exposição das bonecas de cristal, temos a Sequeira, temos a Luz, temos a Póvoa do Mileu, a Nossa Senhora de Fátima e o Torrão. Nas marchas populares, temos as marchas da Póvoa do Mileu, São Vicente, Bairro da Luz e Sequeira e temos a participação especial de uma marcha convidada, que este ano será a Marcha de Belmonte.
0: A animação de rua estará a cargo de 22 grupos musicais do concelho. O desfile das marchas está marcado para a noite de amanhã.
3: Vamos ter animação musical. Os grupos são das coletividades do concelho. São 22 grupos participantes, incluindo grupos de bombos, concertinas, cavaquinhos, cantares de várias freguesias do nosso concelho. Nos espetáculos noturnos, no dia 26, 27 e 28, também teremos aqui algumas bandas e a salientar no dia 27 de junho o desfile das marchas populares dos bairros.
0: Quanto aos restantes espetáculos noturnos, vão subir ao palco Quina Barreiros e as bandas Anarquia, Catedral e KPM2.
3: No dia 26 nós temos a Quina Barreiros e a banda Anarquia. No dia 27, além dos desfiles das marchas populares, temos a banda KPM2. E no dia 28 de junho temos a banda Catedral Music. Tudo bandas aqui também relacionadas com o nosso concelho. E depois temos no dia 26 a Quina Barreiros, que é um artista mais nacional.
0: A Feira de Artesanato vai realizar-se no Jardim José de Lemos e conta com 35 expositores de produtos regionais, como refere ainda a vereadora da Câmara da Guarda.
3: É uma ideia deste município nós defendermos sempre aquilo que é guardense, não é? O artesanato e as coletividades vêm nesse sentido e então a Feira de Artesanato, sim, vai acontecer aqui no Jardim José de Lemos, salientando tudo o que é produto e que é feito também através do artesanato aqui do nosso concelho. São 35 expositores que têm a ver com a gastronomia, mas não só, com os produtos locais e que, portanto, também é uma forma de promover, de dar a conhecer aos guardenses e a quem nos visita de fora aquilo que se faz por aqui.
0: Tem início hoje a festa de encerramento dos Santos da Guarda. O evento, que termina no domingo, realiza-se na Praça do Município e no Jardim José de Lemos. São 12 horas com 46 minutos. Colocamos um ponto final nesta edição do Jornal da Hora do Almoço, um simultâneo com a Rádio Fronteira. A informação está de regresso às 4 da tarde.
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5: Esta quarta-feira ficou demonstrado objetivamente que PSD, CDS e Chega, e também a Iniciativa Liberal, são contrários à regionalização, com a reprovação das propostas políticas do Partido Comunista Português com a implementação do que está constitucionalmente consagrado. E eu quero aproveitar esse aspecto para, digamos que, fazer um paralelismo com o Índice Sintético de Desenvolvimento Regional, que demonstra bem a assimetria entre o litoral e o interior, sobretudo em termos económicos. Na qualidade ambiental, nós continuamos a ter uma perspectiva positiva, mas o que importa aqui dizer é que o resultado do desempenho conjunto das dimensões da competitividade, coesão e qualidade ambiental é, mais uma vez, liderada pela Grande Lisboa, quando na nossa região, Beiras e Serra da Estrela, onde integram o conjunto dos municípios desde Almeida, a Salique da Beira, Figueira de Castelo Rodrigo, Fornos, a Gouveia, Guarda, Manteigas, Meda, Pinhel, Sabugal, Ceia e Trancoso, do Distrito da Guarda, e também os municípios de Belmonte, Covilhã, do Distrito de Castelo Branco. O que importa dizer é que, se continuamos com o aspecto de desinvestimento, particularmente no entorno, basta ver a chamada bazuca, na altura designada por Primeiro-Ministro António Costa, o PRR, demonstra bem que os grandes projetos foram financiados a nível do litoral em detrimento do interior. E mais grave ainda, fruto da perspectiva da responsabilidade dos municípios em detrimento da responsabilidade do Poder Central, e aqui refiro-me concretamente à delegação de competências nas áreas de funções sociais do Estado, particularmente a situação da educação, quando devíamos todos equacionar se porventura a responsabilização que foram acometidas por parte dos municípios, em contraponto o PSD, que fez acordos com o PS, mas na perspectiva da regionalização votou claramente contra a implementação da mesma. E se nesse aspecto quero salientar as complementos fundamentais, segundo os dados do INE, determina o potencial de cada sub-região para bom desempenho em termos de recursos humanos, e aqui importa também, como atrás referia, as situações das infraestruturas físicas. E o que verificamos é que muitas infraestruturas públicas foram abandonadas há décadas, inclusive fruto de desinvestimento na manutenção. E um aspecto também medidos pelos perfis educacional, profissional, empresarial e produtivo, é que a eficácia na geração e atração de riqueza e capacidade demonstrada pelo tecido empresarial para competir no contexto internacional. Pois bem, é aqui nesse aspecto que vem a liça em termos das competências técnicas, profissionais e académicas entre os trabalhadores e os detentores das empresas, particularmente muitos empresários. É que há, efetivamente, uma diferença substantiva. Ou seja, os trabalhadores são mais qualificados que propriamente os empresários. Mas o que importa dizer, e aqui que é nessa dimensão que eu queria referir, é que se falamos muito em coesão territorial e social, é preciso não esquecer que essa está associada de grau de acesso da população a equipamentos e serviços básicos coletivos, particularmente no âmbito das políticas públicas. O que, infelizmente, somos confrontados é o definhamento de serviços públicos de proximidade, desde a educação com o encerramento de escolas de primeiro ciclo, que hoje verificamos que foi um erro estratégico no momento da fixação de pessoas no mundo rural, e hoje também somos confrontados com os novos modelos neoliberais de gestão integrada no âmbito dos serviços de saúde, que é o encerramento do conjunto das extensões de saúde a nível das aldeias. Pois bem, porventura, quando nós temos dificuldades na área da habitação e também nas questões da comunicação, refiro-me a caso concreto dos transportes, a inexistência de uma rede de transportes públicos, leva a que o salário, baixos salários, porque cada vez mais há um conjunto de trabalhadores que oferece apenas e só o salário mínimo nacional, e se porventura não tenha havido o aumento do salário mínimo nacional, muitas famílias hoje ainda estavam mais pobres. E, em contraponto, verificamos mais uma vez o folhetim em termos das políticas sociais e no combate à pobreza. É que estruturalmente, quer o PS, quer o PSD, e quando alguns vociferam que os populistas do Chega pretendem, digamos que, tomar medidas políticas de aniquilar a acessibilidade às prestações sociais não contributivas, importa dizer claramente que, além do Chega, também o PS e o PSD têm responsabilidades acrescidas porque, porventura, não cautelaram substantivamente medidas de coesão social, porque o atraso referia a coesão territorial. E importa a dimensão da coesão social, esta, infelizmente, está consagrada em princípios constitucionalmente no âmbito de direitos, liberdades e garantias. No entanto, o conjunto de medidas legislativas avulso compromete particularmente a distribuição da riqueza e particularmente por quem a produz. E nesse aspecto, o que somos confrontados mais uma vez com os dados do Instituto Nacional de Estatística é que as assimetrias, as desigualdades têm-se aprofundado no âmbito do território, e mais grave é que continuamos a empobrecer. Estamos no âmbito da tabela em 12º lugar, com índice de 96,61. É momento de reflexão quando, na Assembleia da República, a esmagadora dos deputados votou contra a regionalização.
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foi aprovada na reunião do Executivo da Câmara da Guarda a adjudicação de um concurso público de cerca de 3 milhões de euros para alteração e ampliação de edifícios no Centro Histórico. Tem início hoje a festa de encerramento do evento Santos da Guarda. Trancoso vai regressar ao passado, a partir de hoje e durante o fim de semana, com a recriação das bodas reais de Dom Dinis e da Rainha Santa Isabel.

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1: Foi aprovada na reunião do Executivo da Câmara da Guarda a adjudicação de um concurso público de cerca de 3 milhões de euros para a alteração e ampliação de edifícios no Centro Histórico. O Presidente do Município, Sérgio Costa, explicou que o financiamento desta intervenção é proveniente do PRR e reforçou a aposta na habitação na zona mais antiga da cidade. O objetivo é devolver dinâmica ao Centro Histórico da Guarda.
2: Mais uma aprovação, mais uma decisão de adjudicação do concurso público para habitação no Centro Histórico. Mais cerca de 3 milhões de euros. Se bem se recordam, algumas semanas atrás já tínhamos adjudicado outro concurso de montante similar, ou próximo disso, num total de cerca de 9 milhões de euros de investimento que nós prevemos fazer para os cerca de 62 fogos no nosso Centro Histórico, e hoje conseguimos mais essa notificação, financiamento pelo PRR, mas como bem sabemos o PRR já está a chegar ao fim, mas já há mais vida para o PRR, e certamente que o financiamento desta intervenção irá transitar para o Banco Europeu de Investimento, é isso que está previsto. Mas importa realçar que nós continuamos a dar cumprimento ao nosso programa eleitoral para revitalizar o Centro Histórico com serviços, com empresas, com associações, com habitação.
1: Foi aprovada na reunião do Executivo da Câmara da Guarda a adjudicação de um concurso público de cerca de 3 milhões de euros para alteração e ampliação de edifícios no Centro Histórico da Guarda. Trancoso vai regressar ao passado durante o fim de semana com a recriação das bodas reais de Dom Dinis e da Rainha Santa Isabel. A cidade prepara-se para reviver um dos momentos mais marcantes da história com o casamento real ocorrido em 1282. Segundo o Presidente da Câmara Municipal, Daniel Joana, a escolha de Trancoso para este enlace real representa uma página fundamental da história portuguesa que a autarquia faz questão de recriar anualmente. Para o autarca, celebrar Dom Dinis e a Rainha Santa Isabel é homenagear os monarcas de boa memória que deixaram marcas profundas na construção de um país moderno, com impactos visíveis na agricultura, no ordenamento do território, na ciência e na cultura. Daniel Joana destaca o orgulho da cidade em promover este evento, convidando todos a participar e a experienciar este sentido histórico.
3: Trancoso teve a boa fortuna de ser o lugar escolhido pelo rei Dom Dinis para celebrar as bodas com a Rainha Santa Isabel em 1282. É de facto uma página relevante da história portuguesa que se cruza mais uma vez com a história de Trancoso e que nós fazemos questão de recriar todos os anos. Acima de tudo, trata-se de um monarca, de uma rainha também, de boa memória para o país, alguém que teve um impacto tremendo naquilo que é depois a construção do Portugal, das bases para a construção do Portugal moderno, como sabemos, com impacto a nível da agricultura, do ordenamento do território, do povoamento, da ciência, da cultura. Todas essas marcas nos deixou Dom Dinis, que celebrou as suas bodas aqui, em Trancoso. E, portanto, nós temos muito orgulho em recriar todos os anos esse acontecimento, convidando todas as pessoas para poderem nele participar e viverem connosco esse sentimento.
1: A programação inclui muita arte, cultura e a realização de torneios a cavalo, proporcionando uma experiência imersiva da época. A novidade deste ano conta com uma feira do livro dedicada exclusivamente a esta temática, instalada numa tenda junto às portas del Rei. O momento alto é no domingo, com o cortejo das bodas reais, com a recriação do casamento de Dom Dinis com a Rainha Santa Isabel.
3: É um autêntico casamento real e, portanto, que tem uma série de preparativos. São os preparativos que acontecem durante a sexta-feira, o sábado e o domingo de manhã, com muita arte, muita cultura, muitos torneios a cavalo também, portanto, uma autêntica viagem ao imaginário medieval. Este ano também com uma novidade, que é a abertura de um espaço do livro histórico, uma feira do livro apenas dedicado aos livros históricos, que estará numa tenda junto às portas de El Rei, e que vão criar a ambiência certa para que depois, no domingo à tarde, a partir das 5:30, se dê esse cortejo das bodas reais, que termina com, precisamente, a recriação do casamento do rei, aqui em frente aos Passos de Conselho.
1: Para além do valor histórico, a recriação das bodas reais assume-se como um motor económico significativo nas empresas locais, nomeadamente nos setores do alojamento e restauração.
3: Um evento com um grande impacto na economia local, que tem impacto nas nossas empresas, no alojamento, na restauração, na cafetaria, mas que também que é importante para que possam retirar mais algum rendimento as nossas associações, que participam ativamente durante os 3 dias neste evento, porque é um evento muito atrativo. Não só porque é uma recriação histórica, e nós estamos num período em que as recriações históricas são muito apreciadas, mas acima de tudo porque esta recriação histórica acontece num cenário com um vasto património edificado precisamente nessa época, na época de Unisina. Trancoso tem 1,5 km de muralhas que foram mandadas construir precisamente pelo rei Dom Dinis e que ainda cá estão. Tem um castelo medieval, tem uma série de outros monumentos precisamente que vêm do século XIII ou anteriores e, portanto, toda a ambiência está criada em Trancoso para que uma recriação desta natureza tenha um impacto muito significativo.
1: Trancoso vai regressar ao passado já a partir de hoje e durante todo o fim de semana com a recriação das bodas reais de Dom Dinis e da Rainha Santa Isabel. Tem início hoje a festa de encerramento do evento Santos da Guarda. Termina esta festividade no domingo na Praça do Município e no Jardim José de Lemos com as habituais tasquinhas com caldo de grão, sardinhas assadas, artesanato, exposição das bonecas de cristal, animação musical e o desfile das marchas da Pova do Mileu, São Vicente, o Bairro da Luz, Sequeira e a marcha convidada de Belmonte. Cláudia Guedes, vereadora com o Pelouro da Cultura na Câmara da Guarda, realça o envolvimento dos bairros e associações nesta iniciativa.
4: De 26 a 28 de junho temos a festa de encerramento.

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1: Muito bom dia, PSP Alerta desta terça-feira. Mais uma vez, estamos hoje à conversa com o Comando Distrital da PSP da Guarda. Um programa que pode ouvir em direto a partir de agora, com a reposição na próxima sexta-feira, a partir das 17 horas. E hoje vamos falar sobre a Operação Polícia Sempre Presente, Verão Seguro 2026. Temos connosco o Subcomissário Luís Neves, comandante da Esquadra da PSP da Guarda. Desde já, muito bom dia, obrigado por estar connosco. Gostava de lhe perguntar, em primeiro lugar, em que consiste esta operação. Aliás, já falámos desta operação precisamente há um ano, mas é sempre bom recordar alguns conselhos e relembrar o que é esta operação do Polícia Sempre Presente, que levam a cabo sempre no verão. Mas quais os objetivos e em que é que consiste esta operação?
2: Exatamente. Bom dia a todos os que nos estão a ver e a ouvir também. Antes de mais, começava aqui por dar os parabéns à Rádio F, que hoje está de parabéns em Noite de São João, faz 36 anos, por isso parabéns e mais uma vez
1: obrigado
2: por esta parceria que nós temos vindo a fazer desde há 2 anos até esta parte. Pronto, relativamente a esta operação, conforme disse, e muito bem, isto é uma operação que a Polícia desenvolve anualmente, nos meses de verão. Começou no dia 15 de junho, irá ter o seu término no dia 15 de setembro, e durante estes meses vamos desenvolver diversas atividades, sempre no sentido da proximidade do cidadão e de que as pessoas se sintam mais seguras. Temos operações de fiscalização rodoviária, temos diversas iniciativas que já iremos falar a seguir, vamos também desenvolver contactos e ações de sensibilização para alerta das burlas de meio digital, nomeadamente na altura das férias, as burlas com as casas de férias, que não quero mais alertar a população. E depois procuramos, a nível nacional, não só aqui na cidade da Guarda, reforçar a visibilidade nas zonas de maior aglomeração de pessoas, nomeadamente nos centros urbanos e nas cidades que assim o têm, nas zonas turísticas, nomeadamente nas praias. Bom, no fundo, é uma ação verão seguro, ou seja, estende-se durante todo o verão e visa a proximidade da polícia com o cidadão e o aumento do sentimento de segurança da população.
1: No caso da Guarda, este policiamento de proximidade vai ser feito onde?
2: Aqui na nossa cidade iremos essencialmente atuar mais nos centros comerciais, ou seja, nas superfícies comerciais, e depois também aqui na zona histórica, não esquecendo, como é óbvio, e vamos ter já este fim de semana, todos os eventos que o município organiza e que se juntam mais pessoas do que o normal, nós estaremos também presentes numa ação de visibilidade e de proximidade com as pessoas. Este fim de semana também, a título de exemplo, vamos ter os campeonatos nacionais de ciclismo aqui na nossa cidade, em que também vamos estar presentes em grande número, e basicamente é isso, ou seja, nós estamos presentes onde as pessoas precisam de nós.
1: E vamos ter também em breve, agora ainda estão a decorrer os Santos Populares.
2: Exatamente, que terminam este fim de semana, com os últimos 3 dias aqui junto à Câmara Municipal, e nós certamente que vamos estar presentes e iremos também fazer um reforço de visibilidade mais nessa zona, inclusive também na zona histórica, que é uma zona onde vão muitos turistas.
1: Esta ação que vão desenvolver durante o verão, poderemos dizer que é uma ação idêntica àquela que fazem durante a Páscoa, durante o Natal, um policiamento mais de proximidade com as pessoas?
2: Sim,
1: nesse sentido.
2: É idêntica, ou seja, o principal objetivo é o mesmo, que é a segurança das pessoas. No entanto, esta operação é um pouco mais abrangente do que aquela da Páscoa e do que aquela do Natal. Isto porquê? Porque nestes 3 meses de verão, ainda que tenhamos ações de fiscalização rodoviária, fiscalizamos os condutores, temos ações previstas para veículos de 2 rodas, para radar, para o uso de cintos de segurança, ou seja, no verão, além disto, temos outras atividades, nomeadamente temos a campanha do Verão Seguro, a campanha da Chave Direta. Este ano temos o incremento de uma ação que se chama Safer Place, que é direcionada aos estrangeiros que nos visitam, porque este ano também temos as competências dos estrangeiros e, como tal, temos que reforçar essa componente. Por isso isto é uma operação mais longa, que é de 15 de junho a 15 de setembro, face ao período da Páscoa e ao período do Natal. E é uma operação também mais abrangente, uma vez que temos mais campanhas do que as ações e do incremento de ações de fiscalização rodoviária como temos no Natal e na Páscoa.
1: Aqui na nossa cidade, podemos estar a falar também vão realizar essas ações, essas iniciativas?
2: Sim, com a devida escala, como é óbvio, nós não temos praia, infelizmente, por isso não é esta ação mais direcionada, por exemplo, para as praias, não iremos fazer, mas estaremos presentes, como eu lhe referi, em todos os eventos que o município organiza e também diariamente nas zonas de maior aglomeração de pessoas, a fim de estarmos mais visíveis, ainda que a nossa cidade seja uma cidade segura, felizmente, também devido ao nosso trabalho. Estaremos presentes nestas zonas caso as pessoas necessitem de nós e para estarmos visíveis e para as pessoas nos verem e sentirem a nossa presença, que é sempre bom.
1: Falámos também dos objetivos e já explicou o porquê de realizarmos esta iniciativa ou de realizar esta iniciativa do Verão Seguro, Polícia Sempre Presente. Mas resumindo, o objetivo, portanto, para além daquilo que eu disse há pouco, de um policiamento de proximidade e de visibilidade, portanto, é também oferecer alguma segurança a quem nos visita e também à população que vive e residente aqui na Guarda.
2: Exatamente, o objetivo é mesmo oferecer a segurança à população e prevenir que algo aconteça, ou seja, nós estando presentes conseguimos antecipar algum problema que possa ocorrer. Claro que nós não conseguimos evitar todos os crimes. E um dos crimes que também está previsto nesta diretiva, que são as burlas informáticas, nós não poderemos dizer que a burla informática é um crime praticado na Guarda, porque a burla informática pode ser até noutro continente, ou seja, nós não conseguimos prevenir estando na rua, temos que trabalhar a montante, que é na sensibilização das pessoas. E as pessoas estão sensibilizadas para este caso das burlas, ainda que todos os dias haja burlas a acontecer, porque por mais que as pessoas estejam sensibilizadas, quem as pratica vai arranjando sempre uma forma diferente delas para ser mais credíveis, e então é um fenómeno que nós não conseguimos combater estando no terreno fisicamente. Conseguimos é sensibilizar as pessoas e trabalhar no âmbito do meio digital, que a polícia trabalha muito bem as redes sociais nesse aspecto, que, não digo diariamente, mas semanalmente, saem vídeos, saem alertas, saem comunicados para as pessoas terem atenção a estas burlas. Nesta altura, além das normais, temos também um aumento na burla com o arrendamento das casas, porque é uma altura em que as pessoas vão de férias, estão à procura de casa, nomeadamente mais na zona costeira, e há pessoas que se aproveitam disso para tirar rendimento ilícito, que é mesmo assim, e para estragar as férias de umas pessoas, e é por isso que nós aconselhamos a que, antes de alugar a casa, que faça uma verificação de que efetivamente que a casa existe e de que a pessoa que está a alugar é uma pessoa credível, porque temos casos em que muitas vezes a casa que estão a alugar nem sequer existe. E depois temos outras situações em que a casa até existe...
1: E que já foi alugada várias vezes.
2: Exatamente, e que foi alugada várias vezes. É mesmo
1: na mesma altura do ano.
2: Na mesma altura do ano. Por isso chamamos a atenção das pessoas, pronto, para este tipo de burlas, ainda que depois tenhamos todas as outras, as burlas via WhatsApp, via mail, via telemóvel, com simuladores de contas para pagar. Ou seja, temos uma panóplia de burlas que estão sempre a surgir novas. Podíamos ter esta conversa para a semana, que de certeza que já há um novo tipo de burla e há uma forma diferente de tentar retirar este dinheiro às pessoas.
1: Sr. Comissário, falando agora um pouco das ações que vão ser desenvolvidas, aliás que já estão a ser desenvolvidas, porque a operação já começou no dia 15 de junho e vai até ao dia 15 de setembro, falamos das pulseiras, o programa Estou Aqui, mais direcionado, aliás, muito direcionado para as crianças.
2: Exatamente, isto é um programa direcionado para as crianças, é um programa gratuito, por isso não há... A pulseira é bonita esteticamente, por isso não há razão nenhuma para os pais ou para os ATLs não a requererem. Este pedido é feito no site Estou Aqui, e depois a pulseira é levantada num posto policial. Isto é, as pessoas pedem online e depois levantam na esquadra que escolherem. Vocês podem estar aqui na Guarda e escolher levantar a pulseira no Porto, e vice-versa. Podem fazer o pedido no Porto e podem escolher levantar a pulseira na Guarda. E este pedido também pode ser feito de forma coletiva, isto é, agora nesta altura também há muitos pais que estão a trabalhar, deixam os seus filhos nos ATLs e os ATLs têm diversas atividades com eles. Vão para a praia, daqui, por exemplo, da Guarda, vão ali até à zona de Aveiro, vão a um parque aquático ou vão fazer um piquenique fora, pronto. E os ATLs podem fazer este pedido e a pulseira é entregue, no fundo, de forma coletiva. Ou seja, não serve só... Não há necessidade dos pais estarem a fazer um pedido individual, pode ser o ATL que vão fazer um pedido coletivo. A título de exemplo, nós agora, dia 1 de julho, vamos ali ao abrigo da Sagrada Família entregar 101 pulseiras. Ou seja, o abrigo pediu, a instituição pediu, e nós vamos lá entregar, aproveitamos, fazemos também uma ação de visibilidade e fazemos a entrega das pulseiras. No fundo, para que é que serve aquelas pulseiras? Para que é que serve esta pulseira? Serve para caso a criança se perca, cada pulseira tem um número único, e esse número está associado a um contacto telefónico, e nós, através desse número da pulseira, conseguimos contactar a pessoa e dizer: olha, a sua criança que estava perdida está aqui.
1: O ano passado eu recordo-me que foi dito aqui, precisamente no PSP Alerta, que havia muitos pedidos. Sentem também aqui no comando da Guarda que tem havido um aumento do número de pedidos de pulseiras?
2: Sim, nós temos alguns pedidos. Essencialmente o aumento tem sido este aumento coletivo. Ou seja, temos sentido o aumento das instituições, dos ATLs, nos pedirem.
1: Isto também se deve... As iniciativas que os ATLs desenvolvem, não é?
2: Certo, e deve-se muito também a este nosso trabalho de divulgação deste programa, como não tem custos associados, só vemos vantagens nele. Não há desvantagem nenhuma em aderir a este programa. E por isso, temos tido, efetivamente, um aumento do número de pedidos a nível de instituições. A nível a nível familiar, isto é, a nível individual, o pedido tem, o número de pulseiras tem-se mantido mais ou menos o mesmo, não temos assim um aumento significativo que lhe possa, que seja relevante. Agora, a nível de instituições, efetivamente, verificamos um aumento e aconselho as instituições que ainda não o fizeram, que façam esse pedido, que nós teremos todo o gosto de lá ir entregar as pulseiras, ou seja, para não estarem eles a levar as pulseiras todas e distribuir individualmente aos meninos, pá, nós, polícia, vamos lá, fazemos uma entrega, e também é mais um momento de interação que temos com as crianças, para elas verem um bocadinho mais do nosso trabalho e para elas sentirem que nós estamos lá para as ajudar.
1: Oferece também mais segurança, não é? Quem está, portanto, para quem tem tantas crianças à sua guarda, oferece muita segurança, não é?
2: Exatamente, nós sabemos que não é fácil tomar conta de tantas crianças, não é?
1: Porque tem 101 pulseiras, não foi?
2: Sim, para o abrigo vamos entregar 101. Como deve imaginar, para tomar conta, entre aspas, de 101 crianças sem nunca as perder de vista, nem sempre é fácil. Claro que aqui, num ambiente tipicamente controlado, que as pessoas...

0: relativamente o seu uso e a sua função. Ou seja, temos quase todos os anos, encontramos, não aqui na cidade da Guarda, mas a nível nacional, que se encontram crianças e que se devolvem, neste caso, crianças aos pais, ou seja, que os pais vão ter com as crianças através desta pulseira e deste número e deste contacto, que é mesmo para isso que este programa serve. Isto é, numa altura também em que falamos tanto da proteção de dados, eu queria que as pessoas ficassem com a ideia de que esta pulseira não tem GPS. Ou seja, esta pulseira não serve para a polícia saber sempre onde é que vocês andam, não. A pulseira não tem GPS. A pulseira tem um número gravado na própria pulseira, que é um número único, e é esse número. Nós, na nossa plataforma, temos um contacto telefónico associado, que é o do pai ou da instituição que fez o pedido, e nós, se encontrarmos a criança através do número, do número único da pulseira, fazemos um contacto telefónico e dizemos: olha, a sua criança está neste sítio. Ou seja, não há GPS, não há um rastreamento, neste caso, da localização, porque pode haver pessoas que tenham essa ideia e isso não acontece.
1: Portanto, esta pulseira, vamos imaginar, há uma criança que se perde de um grupo, ou que se perde até dos pais, por qualquer motivo. Quem encontrar, é mais fácil contactar a PSP através do número.
0: Exatamente. Facilmente quem encontrar liga para a polícia local, ou se não souber, liga 112 e alguém há de encaminhar, e nós 2-3 minutos conseguimos facilmente esse contacto, desde que depois a pessoa nos atenda, mas à partida, não é? À partida será um contacto que estará disponível. Mas isto é um procedimento muito rápido, muito célere, que não obriga a grandes burocracias, e é por isso que este programa é tão bom, e como você estava a dizer, que cada vez há mais pessoas a pedir, porque só, na minha opinião, só tem vantagens, não tem nenhuma desvantagem.
1: Quem precisar de uma pulseira destas, o pedido pode ser feito apenas via mail ou pode ser feito presencialmente?
0: O pedido tem que ser feito no browser, na internet. Escrevem "estou aqui" ou "programa estou aqui", e depois entram, preenchem um formulário muito rápido, que basicamente é só com os dados da criança, a idade dela e os dados de quem irá ficar responsável pela criança. Fazendo esse pedido, aquilo, nós recebemos logo um número, e depois é só levantar numa esquadra, na esquadra que eles escolherem. Mas o pedido tem que ser sempre feito, neste caso, online, porque para ficar registado na plataforma, percebe? Como isto é uma plataforma nacional, não podemos estar a fazer, ou seja, nós aqui na Guarda, depois a polícia em Gouveia faz outro tipo de plataforma. Não, aquilo vai tudo para um bolo, porque isto serve para o país todo. E isto dá para localizar a pessoa no país todo, por isso não está cingido aqui à nossa cidade, sim.
1: Outro programa que têm também durante o verão é o Chave Direta, que está relacionado com as habitações. Portanto, as pessoas vão de férias, quando aderem a este programa de Chave Direta, ficam mais seguras, porque sabem que há sempre alguma patrulha da PSP que está a vigiar em casa.
0: Sim, exatamente. Nesta altura, como é também uma altura de férias, pronto, muitas pessoas ausentam-se das suas residências ou das suas lojas de trabalho e fazem este pedido, que isto no fundo é um programa que nós que temos, que o MAI tem, em parceria com a polícia, com a GNR, através do site também verãoseguro.mai.gov.pt. Fazem um formulário em que têm que inserir os seus dados pessoais, os dados da habitação ou da loja que querem que seja vigiada discretamente, que nós fazemos isto sempre de uma forma discreta. Como é óbvio, nós chegamos lá, não estamos a parar na casa ali 10 minutos para toda a gente perceber que não está lá ninguém. Não, o objetivo não é esse. Dizem para que datas é que querem essa vigilância, e nós depois fazemos umas passagens periódicas durante aquele período, verificamos se tem as janelas fechadas, se não há sinais de arrombamento, no fundo se está tudo bem com a habitação. Isto também é um programa que não tem qualquer custo, também é gratuito. Para além deste programa, o que é que eu aconselho? Aconselho as pessoas a terem na mesma os cuidados. Não é por fazerem este pedido que podem deixar, digamos assim, as portas escancaradas. Não, as pessoas convém ter cuidados, deixar as janelas bem fechadas, se tiverem alguém da sua confiança, um familiar ou um vizinho, para até dar o acesso à chave para ele a ir uma ou duas vezes durante a semana, Já aconteceu, por exemplo, e isto

0: também é uma boa prática. Já aconteceu nós irmos lá, pensarmos que a casa estava a ser assaltada porque efetivamente a porta estava aberta e afinal era um familiar da pessoa que tinha ido lá ver se aquilo estava tudo bem, ou seja, nós fizemos o nosso trabalho de forma impecável e aquele familiar também estava no fundo a fazer um favor que a família lhe pediu. Estas situações poderão acontecer, mas isto faz parte, isto é sinal que ambas as partes estão a fazer o que lhes é pedido. Ou seja, não só aderir a este programa, que também é gratuito e que também não tem desvantagens nenhumas, mas se tiverem disponibilidade e se conhecerem alguém, deixar a chave a alguém da confiança e depois ter aqueles cuidados de segurança, nomeadamente deixar as portas bem fechadas, deixar as janelas também bem fechadas, os cuidados básicos que temos de ter.
1: E nunca dar a entender a estranhos que se vai ausentar.
0: Exatamente, às vezes se sentirem que estará alguém estranho a vigiar a sua residência durante 1-2 dias, devem alertar a polícia dessa situação e, como estava a dizer e muito bem, também não devemos aqui estar, no fundo, a publicitar que vamos de férias não sei quantos dias para não sei onde, que hoje em dia com as redes sociais isso também acontece muito. As pessoas gostam muito e publicam muito, no fundo, a sua vida e o seu dia-a-dia. E de vez em quando estas informações podem ser usadas um pouco contra ou a desfavor de quem as faz. Por isso também chamo a atenção para essa situação. Aqui na nossa cidade, para ter uma ideia, nem 7 furtos a residência temos. Ou seja, isto nem sequer dá 1 por mês. Por isso, felizmente, e ainda queremos baixar este número se possível, mas pelo menos que
1: estamos a falar de uma cidade segura.
0: Exatamente, aqui estamos a falar de uma cidade segura, mas como se costuma dizer, também o seguro morreu de velho e por isso nunca é demais ter os cuidados com aquilo que é nosso e com aquilo que queremos proteger.
1: Portanto, não há assim nenhum caso que se recorde mais caricato?
0: Foi só esse caso que eu lhe disse
1: de outros anos.
0: Foi o caso que eu estava a referir, que foi de chegarmos a cá, estarmos a fazer a vigilância a uma destas casas, verificarmos a porta aberta, ou seja, pensarmos que a mesma estaria a ser assaltada, estaria alguém no interior a furtar, e depois, pronto, seguimos a abordagem normal, quando nos percebemos que a pessoa que lá estava era familiar precisamente do dono da casa. Pronto, foi assim a situação mais caricata que tivemos, mas isso faz parte do nosso trabalho e aquilo facilmente se resolveu, e de certeza que a pessoa que estava de férias ficou contente porque soube que a polícia efetivamente lá estava, e também ficou contente porque o familiar estava a verificar a casa como lhe tinha pedido. Isso foi assim,
1: a casa super segura.
0: Exatamente, nesse momento tinha a casa super segura, exatamente.
1: Em relação a pedidos, há muitos pedidos também para esta operação?
0: Não, não podemos comparar os números desta operação com os números das pulseiras. São números incomparáveis. As pulseiras temos muitos pedidos. Nestas residências temos cerca de 15, mais ou menos. Já houve anos em que tínhamos mais números. Estamos a falar só na cidade da Guarda, que eu tenho acesso, é o que eu lhe consigo dizer. Já houve anos em que tivemos mais pedidos, já houve anos em que tivemos menos pedidos, nomeadamente nos anos do Covid, em que as pessoas quase nem se ausentavam da residência e, como tal, não fizeram pedido. Mas o pedido ronda mais ou menos os 15. Nós percebemos que hoje em dia, com o acesso fácil a câmaras de vigilância, haja muitas pessoas que já deixam efetivamente uma câmara ou que têm câmaras na residência e alarmes.
1: Ou o sistema de alarme também.
0: Exatamente, o sistema de alarme para fazer esta segurança. No entanto, isto é gratuito, não tem custos, faz parte do nosso trabalho, faz parte do patrulhamento que nós fazemos à cidade normalmente. Iremos certamente, mesmo que não faça o pedido, diariamente vamos passar por aquela rua. Se não soubermos é que não vamos ter tanto enfoque naquela habitação específica. Pronto. Isto cai na nossa base de dados da polícia, e nós aqui, ou seja, não são todos os agentes da polícia que sabem que esta casa é para ser vigiada, Isto é um grupo restrito de pessoas que faz esta vigilância, nomeadamente nós aqui na cidade temos isto integrado nos polícias que fazem parte do modelo integrado de proximidade, ou seja, que durante o ano fazem o policiamento das escolas, o policiamento e o acompanhamento aos idosos e também às vítimas de violência doméstica. E nesta altura do verão, além, como também não temos escolas, mas além desse acompanhamento dos idosos e das vítimas de violência doméstica, fazem também esta parte do verão seguro e da vigilância às habitações, e isto aqui na cidade, não quer dizer que seja assim a nível nacional, mas isto está mais direcionado para eles. Porque no fundo isto é proximidade com as pessoas. Isto acaba por ser um trabalho de proximidade que nós fazemos e eles estão mais direcionados para essa vertente.
1: Sr. Comissário, já aqui falámos de burlas, já aqui falámos também deste programa das pulseiras e do Chave Direta, que outros conselhos úteis é que pode deixar à população para esta altura do ano, especificamente?
0: O primeiro é que quem vá de férias consiga descansar e se divirta, que isso é o mais importante. Mas depois, no fundo, é fazer o resumo daquilo que eu disse. As pessoas tenham cuidado com as suas habitações, que tenham cuidado com as suas crianças, tentem sempre não as perder de vista, quem as tem. Se forem para o estrangeiro, ainda cuidados mais redobrados. E depois, a nível do digital, que as pessoas tenham atenção e que desconfiem sempre quando não conhecem o número, quando recebem alguma comunicação de um número não desconhecido ou algum mail da Segurança Social, das finanças, do banco, que são entidades que não costumam mandar mails, principalmente mails a dar nada, porque hoje em dia ninguém dá nada a ninguém. As pessoas que tenham muita atenção, porque por vezes um clique ou uma resposta a uma mensagem pode dar cabo de alguns anos de trabalho, pode levar a pessoa a perder algum dinheiro, porque é disso que estamos a falar, e este cuidado nunca é demais. E depois é dizer, é relembrar as pessoas, e nunca é demais referir, pá, que a polícia vai estar presente nas diversas cidades, a nível nacional, e estamos lá para ajudar as pessoas, qualquer coisa que precisem de nós, não hesitem a ir ter connosco, que nós vamos ajudar naquilo que conseguirmos.
1: E certamente um apelo não só para quem tem crianças, mas para quem tem habitações e quer ter essas habitações seguras, que não hesitem em contactar.
0: Exatamente. E esqueci-me também aqui só de referir uma coisa, atenção também à questão, que às vezes ainda há pessoas que se esquecem, não deixem os animais dentro dos carros com os vidros fechados, porque com esta altura de calor isso pode resultar em sérios riscos para a vida do animal. E depois, uma responsabilidade também criminal para as pessoas que o praticam, porque o crime contra animais de companhia, como sabem, é um crime público. E atenção às pessoas, não deixem os animais, quando se ausentam da viatura, não deixem os seus animais sozinhos no carro, porque é muito calor.
1: É também mais um conselho.
0: Exatamente.
1: Da PSP. Estamos quase a terminar, não sei se quer acrescentar mais algum dado a esta operação.
0: Não, no fundo foi tudo que esta operação engloba está referido aqui. Há também, durante o mês de julho e agosto, vamos ter uma operação que se chama Armas em Segurança Tour de Verão. Isto, no fundo, é uma operação que também é feita a nível nacional, como há muitas pessoas, muitos imigrantes que regressam ao país nesta altura e vão... Pronto, regressam à sua habitação. Por vezes pode haver algumas questões com armas que queiram regularizar, e nós então vamos fazer umas ações de proximidade, não só aqui na cidade da Guarda, mas também nas cidades que estão aqui à volta. Vamos no fundo com uma viatura e fazemos esta ação de proximidade relativamente às armas, a fim de facilitar todo o processo, porque são licenciamentos, às vezes há armas para entregas, temos toda uma panóplia de situações relacionadas com armas, que nesta altura fazemos este reforço e passamos pelas diversas cidades, a fim de evitar que as pessoas se tenham que deslocar à cidade da Guarda. Somos nós que vamos até elas. Por isso, para quem nos está a ouvir, que não seja aqui da cidade da Guarda, quem for da cidade da Guarda, é só ir ali ao Comando Distrital, nós estamos abertos todos os dias. Quem for das outras cidades, que esteja atento, que nós depois vamos publicar em que dia que estaremos em cada cidade, e assim facilitar a vida das pessoas que querem regularizar este tipo de situação.
1: é uma ação que também já fizeram em anos anteriores.
0: Sim, isso é uma ação.
1: Está dentro daquele policiamento de proximidade.
0: Exatamente, exatamente. Ainda que seja mais desta vertente de armas, é uma ação, também no fundo acaba por ser uma ação de proximidade, e é algo que nós fazemos todos os anos, mais nesta altura de verão, porque é quando há mais afluência de pessoas.
1: A vinda dos imigrantes.
0: Exatamente, que são pessoas, pronto, que durante o ano, como estão fora, não têm tempo de regularizar este tipo de situações, e aproveitamos estes meses do verão. Quem for aqui, quem residir em Portugal e quem reside nomeadamente na cidade da Guarda, não precisa de ser só nesta altura, porque nós estamos abertos todos os dias e temos lá diversas pessoas todos os dias, porque esta questão das armas é uma situação que é uma matéria em que a polícia tem responsabilidade nacional, não só aqui na cidade da Guarda, mas em todas as cidades do país. Nós somos os responsáveis por fazer o licenciamento das armas.
1: Apenas para terminar, e porque me parece que é importante realçar e reforçar essa ideia dos objetivos da operação da Polícia Sempre Presente para o Seguro, portanto, maior incidência nos grandes centros urbanos e onde há mais aglomeração de pessoas.
0: Exatamente. Maior incidência em zonas de afluência turística, nomeadamente zonas de afluência de pessoas. Festivais, festas populares. Ou seja, onde há maior concentração de pessoas, a polícia também irá ter uma maior concentração de polícias.
1: E até porque agora está a chegar à altura, aliás, já estamos numa altura de festas populares.
0: Exatamente, hoje na
1: festas populares, hoje até na véspera de São João.
0: Hoje na cidade do Porto tenho a certeza que há um grande reforço de policiamento e que a polícia vai lá estar para que corra tudo bem e para que as pessoas do Porto e quem vai visitar o Porto neste dia se sinta segura. E que seja um dia de festa, que é o que nós todos queremos.
1: Muito bem, Sr. Comissário, mais uma vez muito obrigado pela sua presença.
0: Obrigado.
1: Eu também esse agradecimento à esquadra ao comando da PSTP da Guarda, que esteve mais esta temporada também connosco aqui no PSP Alerta, para todos os meses falarmos sobre um tema que está sob a área de jurisdição da PSP. Agradecer a sua presença, Sr. Comissário Luís Neves. Resta acrescentar que a reposição pode ouvir esta edição do PSP Alerta na próxima sexta-feira, a partir das 17 horas.

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3: Esta quarta-feira ficou demonstrado objetivamente que PSD, CDS e Chega, e também a Iniciativa Liberal, são contrários à regionalização, com a reprovação das propostas políticas do Partido Comunista Português com a implementação do que está constitucionalmente consagrado. E eu quero aproveitar esse aspecto para, digamos que, fazer um paralelismo com o Índice Sintético de Desenvolvimento Regional, que demonstra bem a assimetria entre o litoral e o interior, sobretudo em termos económicos. Na qualidade ambiental, nós continuamos a ter uma perspectiva positiva, mas o que importa aqui dizer é que o resultado do desempenho conjunto das dimensões da competitividade, coesão e qualidade ambiental é, mais uma vez, liderada pela Grande Lisboa, quando, na nossa região, Beiras e Serra da Estrela, onde integram o conjunto dos municípios desde Almeida, a Salique da Beira, Figueira de Castelo Rodrigo, Fornos, a Gouveia, Guarda, Manteigas, Meda, Pinhel, Sabugal, Ceia e Trancoso, do Distrito da Guarda, e também os municípios de Belmonte, Covilhã, do Distrito de Castelo Branco. O que importa dizer é que, se continuamos com o aspecto do desinvestimento, particularmente no entorno, basta ver a chamada bazuca, na altura designada por Primeiro-Ministro António Costa, o PRR, demonstra bem que os grandes projetos foram financiados a nível do litoral em detrimento do interior. E mais grave ainda, fruto da perspectiva da responsabilidade dos municípios em detrimento da responsabilidade do Poder Central, e aqui refiro-me concretamente à delegação de competências nas áreas de funções sociais do Estado, particularmente a situação da educação, quando devíamos todos equacionar se porventura a responsabilização que foram cometidas por parte dos municípios, em contraponto o PSD, que fez acordos com o PS, mas na perspectiva da regionalização votou claramente contra a implementação da mesma. E se nesse aspecto quero salientar, as complementos fundamentais, segundo os dados do INE, determina o potencial de cada sub-região para bom desempenho em termos de recursos humanos, e aqui imperta também, como atrás referia, as situações das infraestruturas físicas. E o que verificamos é que muitas infraestruturas públicas foram abandonadas há décadas, inclusive fruto de desinvestimento na manutenção. E um aspecto também medido pelos perfis educacional, profissional, empresarial e produtivo é que a eficácia na geração e atração de riqueza e capacidade demonstrada pelo tecido empresarial para competir no contexto internacional. Pois bem, é aqui nesse aspecto que vem a liça em termos das competências técnicas, profissionais e académicas entre os trabalhadores e os detentores das empresas, particularmente muitos empresários. É que há, efetivamente, uma diferença substantiva. Ou seja, os trabalhadores são mais qualificados que propriamente os empresários. Mas o que importa dizer, e aqui que é nessa dimensão que eu queria referir, é que se falamos muito em coesão territorial e social, é preciso não esquecer que essa está associada de grau de acesso da população a equipamentos e serviços básicos coletivos, particularmente no âmbito das políticas públicas. O que infelizmente somos confrontados é o definhamento de serviços públicos de proximidade, desde a educação com o encerramento de escolas de primeiro ciclo, que hoje verificamos que foi um erro estratégico no momento da fixação de pessoas no mundo rural, e Hoje também somos confrontados com os novos modelos neoliberais de gestão integrada no âmbito dos serviços de saúde, que é o encerramento de um conjunto de extensões de saúde a nível das aldeias. Pois bem, porventura, quando nós temos dificuldades na área da habitação e também nas questões da comunicação, refiro-me a caso concreto dos transportes, a inexistência de uma rede de transportes públicos, leva a que o salário, baixos salários, porque cada vez mais há um conjunto de trabalhadores que oferece apenas e só o salário mínimo nacional, e se porventura não tenha havido o aumento do salário mínimo nacional, muitas famílias hoje ainda estavam mais pobres. E, em contraponto, verificamos, mais uma vez, o folhetim em termos das políticas sociais e no combate à pobreza. É que, estruturalmente, quer o PS, quer o PSD, e quando alguns vociferam que os populistas do Chega pretendem, digamos que, tomar medidas políticas de aniquilar a acessibilidade às prestações sociais não contributivas, importa dizer claramente que, além do Chega, também o PS e o PSD têm responsabilidades acrescidas porque, porventura, não cautelaram substantivamente medidas de coesão social, porque o atrás referia a coesão territorial. E importa a dimensão da coesão social, esta, infelizmente, está consagrada em princípios constitucionalmente, no âmbito de direitos, liberdades e garantias. No entanto, o conjunto de medidas legislativas avulso compromete particularmente a distribuição da riqueza e particularmente por quem a produz. E nesse aspecto, o que somos confrontados, mais uma vez, com os dados do Instituto Nacional de Estatística, é que as assimetrias, as desigualdades, têm-se aprofundado no âmbito do território e, mais grave, é que continuamos a empobrecer. Estamos no âmbito da tabela em 12º lugar, com índice de 96,61. É momento de reflexão quando, na Assembleia da República, a esmagadora dos deputados votou contra a regionalização.
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Foi aprovada na reunião do Executivo da Câmara da Guarda a adjudicação de um concurso público de cerca de 3 milhões de euros para a alteração e ampliação de edifícios no Centro Histórico da Guarda. Trancoso vai regressar ao passado durante o fim de semana com a recriação das bodas reais de Dom Dinis e a Rainha Santa Isabel e ainda nesta edição o início da festa de encerramento dos Santos da Guarda, que começa já hoje e termina no próximo domingo.

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1: Boa tarde. Foi aprovada na reunião do Executivo da Câmara da Guarda a adjudicação de um concurso público de cerca de 3 milhões de euros para a alteração e ampliação de edifícios no Centro Histórico. O Presidente do Município, Sérgio Costa, explicou que o financiamento desta intervenção é proveniente do PRR e reforçou a aposta na habitação na zona mais antiga da cidade. O objetivo é devolver dinâmica ao Centro Histórico.
2: Mais uma aprovação, mais uma decisão de adjudicação do concurso público para habitação no Centro Histórico. Mais cerca de 3 milhões de euros. Se bem se recordam, algumas semanas atrás já tínhamos adjudicado outro concurso de montante similar, ou próximo disso, num total de cerca de 9 milhões de euros de investimento que nós prevemos fazer para os cerca de 62 fogos no nosso Centro Histórico, e hoje conseguimos mais essa notificação. Financiamento pelo PRR, mas como bem sabemos o PRR já está a chegar ao fim, mas já há mais vida para o PRR, e certamente que o financiamento desta intervenção irá transitar para o Banco Europeu de Investimento, é isso que está previsto. Mas importa realçar que nós continuamos a dar cumprimento ao nosso programa eleitoral para revitalizar o Centro Histórico com serviços, com empresas, com associações, com habitação.
1: Foi aprovada na reunião do Executivo da Câmara da Guarda a adjudicação de um concurso público de cerca de 3 milhões de euros para a alteração e ampliação de edifícios no Centro Histórico. Trancoso vai regressar ao passado durante o fim de semana com a recriação das bodas reais de Dom Dinis e a Rainha Santa Isabel. A cidade prepara-se para reviver um dos momentos mais marcantes da sua história com o casamento real ocorrido em 1282. Segundo o presidente da Câmara Municipal de Trancoso, Daniel Joana, a escolha de Trancoso para este enlace real representa uma página fundamental da história portuguesa que a autarquia faz questão de recriar anualmente. Para o autarca, celebrar Dom Dinis e a Rainha Santa Isabel é homenagear monarcas de boa memória que deixaram marcas profundas na construção do Portugal moderno, com impactos visíveis na agricultura, no ordenamento do território, na ciência e na cultura. Daniel Joana destaca o orgulho da cidade em promover este evento, convidando todos a participar e a experienciar este sentimento histórico.
3: Trancoso teve a boa fortuna de ser o lugar escolhido pelo rei Dom Dinis para celebrar as bodas com a Rainha Santa Isabel em 1282. É de facto uma página relevante da história portuguesa que se cruza mais uma vez com a história de Trancoso e que nós fazemos questão de recriar todos os anos. Acima de tudo, trata-se de um monarca e de uma rainha também de boa memória para o país. Alguém que teve um impacto tremendo naquilo que é depois a construção do Portugal, das bases para a construção do Portugal moderno, como sabemos, com impacto a nível da agricultura, do ordenamento do território, do povoamento, da ciência, da cultura. Todas essas marcas nos deixou Dom Dinis, que celebrou as suas bodas aqui, em Trancoso. E, portanto, nós temos muito orgulho em recriar todos os anos esse acontecimento, convidando todas as pessoas para poderem nele participar e viverem connosco esse sentimento.
1: A programação inclui muita arte, cultura e a realização de torneios a cavalo, proporcionando uma experiência imersiva na época. A novidade este ano conta com uma feira do livro dedicada exclusivamente a esta temática, instalada numa tenda junto às portas de El Rei. O momento alto é no domingo, com o cortejo das bodas reais, com a recriação do casamento de Dom Dinis com a Rainha Santa Isabel.
3: É um autêntico casamento real e, portanto, que tem uma série de preparativos. São os preparativos que acontecem durante a sexta-feira, o sábado e o domingo de manhã, com muita arte, muita cultura, muitos torneios a cavalo também, portanto uma autêntica viagem ao imaginário medieval. Este ano também com uma novidade, que é a abertura de um espaço do livro histórico, uma feira do livro apenas dedicado aos livros históricos, que estará numa tenda junto às portas de El Rei, e que vão criar a ambiência certa para que depois, no domingo à tarde, a partir das 5:30, se dê esse cortejo das bodas reais, que termina com, precisamente, a recriação do casamento do rei, aqui em frente aos Passos do Conselho.
1: Para além do valor histórico, a recriação das bodas reais assume-se como um motor económico significativo nas empresas locais, nomeadamente nos setores do alojamento e restauração.
3: Um evento com um grande impacto na economia local, que tem impacto nas nossas empresas, no alojamento, na restauração, na cafetaria, mas que também que é importante para que possam retirar mais algum rendimento as nossas associações que participam ativamente durante os 3 dias neste evento, porque é um evento muito atrativo. Não só porque é uma recriação histórica, e nós estamos num período em que as recriações históricas são muito apreciadas, mas acima de tudo porque esta recriação histórica acontece num cenário com um vasto património edificado precisamente nessa época, na época de Unisina. Trancoso tem 1,5 km de muralhas que foram mandadas construir precisamente pelo rei Dom Dinis e que ainda cá estão. Tem um castelo medieval, tem uma série de outros monumentos precisamente que vêm do século XIII ou anteriores e, portanto, toda a ambiência está criada em Trancoso para que uma recriação desta natureza tenha um impacto muito significativo.
1: Trancoso vai regressar ao passado durante o fim de semana com a recriação das bodas reais de Dom Dinis e Rainha Santa Isabel. Tem início hoje a festa de encerramento dos Santos da Guarda, o evento que termina no próximo domingo. Realiza-se na Praça do Município e no Jardim José de Lemos, com as habituais tasquinhas, com o caldo de grão e as sardinhas assadas, artesanato, a exposição das bonecas de cristal, animação musical e o desfile das marchas da Póvoa do Mileu, São Vicente, Bairro da Luz, Sequeira e a Marcha Convidada de Belmonte. Cláudia Guedes, vereadora com o Pelouro da Cultura na Câmara da Guarda, realça o envolvimento dos bairros e associações nesta iniciativa.
4: De 26 a 28 de junho temos a festa de encerramento, que são os 3 dias que se concentram na Praça do Município e no Jardim José de Lemos, reunindo o melhor da gastronomia, do artesanato e também da animação musical. Em relação à gastronomia, nós temos 6 bairros participantes com tasquinhas de petiscos tradicionais e na ementa temos o tradicional sardinha assada, o caldo verde, as carnes grelhadas e também o nosso incontornável caldo de grão à moda da Guarda. Temos a exposição das bonecas de cristal. Este ano vão participar 5 bairros na exposição das bonecas de cristal. Temos a Sequeira, temos a Luz, temos a Póvoa do Mileu, a Nossa Senhora de Fátima e o Torrão. Nas marchas populares temos as marchas da Póvoa do Mileu, São Vicente, Bairro da Luz e Sequeira e temos a participação especial de uma marcha convidada que este ano será a Marcha de Belmonte.
1: A animação de rua estará a cargo de 22 grupos musicais do concelho. O desfile das marchas está marcado para amanhã à noite.
4: Vamos ter animação musical. Os grupos são das coletividades do concelho. São 22 grupos participantes, incluindo grupos de bombos, concertinas, cavaquinhos, cantares de várias freguesias do nosso concelho. Nos espetáculos noturnos, no dia 26, 27 e 28, também teremos aqui algumas bandas e a salientar no dia 27 de junho o desfile das marchas populares dos bairros.
1: Quanto aos restantes espetáculos noturnos, vão subir ao palco Quina Barreiros e as bandas Anarquia, Catedral e KPM2.
4: No dia 26 nós temos a Quina Barreiros e a banda Anarquia. No dia 27, além dos desfiles das marchas populares, temos a banda KPM2. E no dia 28 de junho temos a banda Catedral Music. Tudo bandas aqui também relacionadas com o nosso concelho. E depois temos no dia 26 a Quina Barreiros, que é um artista mais nacional.
1: A Feira de Artesanato vai realizar-se no Jardim José de Lemos e conta com 35 expositores de produtos regionais, como refere ainda a vereadora na Câmara da Guarda.
4: É uma ideia deste município nós defendermos sempre aquilo que é guardense, não é? O artesanato e as coletividades vêm nesse sentido e então a Feira de Artesanato, sim, vai acontecer aqui no Jardim José de Lemos, salientando tudo o que é produto e que é feito também através do artesanato aqui do nosso concelho. São 35 expositores que têm a ver com a gastronomia, mas não só, com os produtos locais e que, portanto, também é uma forma de promover, de dar a conhecer aos guardenses e a quem nos visita de fora aquilo que se faz por aqui.
1: Tem início hoje a festa de encerramento dos Santos da Guarda, o evento que termina no domingo. Realiza-se na Praça do Município e no Jardim José de Lemos. E ao que parece, o tempo vai estar bom para este tipo de eventos. O Instituto Português do Mar e da Atmosfera prevê para amanhã, sábado, dia 27 de junho, um dia com o céu pouco nublado ou limpo, apresentando-se em geral muito nublado no litoral, em especial do norte e centro, até ao final da manhã e a partir do final da tarde. Há a possibilidade de ocorrência de períodos de chuva fraca, mas apenas no litoral norte e centro. O vento vai soprar fraco a moderado e pode contar com a possibilidade de formação de neblina ou nevoeiro matinal em alguns locais do litoral oeste. Está também prevista uma pequena descida dos valores da temperatura mínima e subida dos valores da temperatura máxima, mas apenas no Algarve. Máximas previstas para amanhã: 26 graus para a Guarda, 25 para Viseu e 31 para Castelo Branco, mínimas de 13 graus para a Guarda e para Viseu, mínima de 16 para Castelo Branco. São 19 horas com 14 minutos, colocamos um ponto final nesta edição do Simultâneo de Rádios, que regressa amanhã a partir das 7 da tarde.
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